0: Buenas noches a todos. É um gosto saludá-los, como pensamos, já estamos cada dia aproximando-nos del domingo 13, el gran día, justiça para el justo. Esta semana, semana de la justicia, e nós estaremos terminando esse domingo. E durante esta semana, apresentamos a todos vidas que foram vítimas de la injustiça e lo que eles fizeram para cambiar la situação. Não se quedaram com os braços cruzados, não se quedaram parados, pois la justiça, quando uno necessita de la justiça, já não pode cruzar os braços, quedar-se parado, esperar que outros peleem, que outros busquem. Não, é você. A injustiça está em sua vida, em sua família, em sua vida espiritual, em sua economia. E você se espera que outros peleem ou vida. Você tem que fazer sua parte. E nós temos aqui o testemunho da senhora Sandra Lisbeth, e ela vai contar seu caso verídico, sua história, o que ela viveu, o que ela sofreu, as injustiças que ela teve que passar, enfrentar, viver, até que tomou na decisão. E tomou na decisão que você tem que tomar, já empeça amanhã mesmo, que é o dia de liberação espiritual em la Igreja Universal. Vamos ao testemunho, pero antes, temos acá nosso teléfono, WhatsApp. Você poderá chamar-nos e contactar se você necessita la orientação, quer hablar, como se encontra você nesta noite, como foi seu dia, que ha vivido, que ha passado, como se sente, que vem em sua mente, muitas coisas negativas. Te vamos ajudar. Pastor José, boas noites.
1: Muito boas noites, Pastor Maurício, a todos. Incluso você pode enviar também o nome dele familiar, porque no final da programação estaremos juntos com todos os pastores do país, desde Esmeralda Loja, em oração em seu favor. Nosso WhatsApp, 099-839-1693. 099-839-1693.
0: Conhecemos a história da senhora Sandra.
2: Yo empiezo a recibir acoso por parte de familiares. Entonces, crecer, desenvolverme con esa situación en mi vida, donde yo pensaba que eso, todo eso se generaba por mi culpa, que caí en la depresión, una depresión de mi niñez, sentía que yo no valía, sentía que todos me iban a hacer daño, que todo era mi culpa, que... yo no encontraba ningún motivo, yo no era una niña feliz. Llegué a mi adolescencia igual, con esa soledad. Sí tenía una familia, pero una familia superficial, porque mis padres con sus problemas, problemas económicos, problemas entre un matrimonio, mis hermanos en vicios, mis hermanas todas desorientadas, yo deprimida, lo que hacía... era encerrarme en mi cuarto y quedarme ahí. Entonces yo, pues ahora sí, entro al estudio, a esa profesión de licenciada en educación primaria, docente, en pocas palabras, ser maestra. Yo entré ahí porque yo sabía y pensaba que los niños no me iban a hacer daño. Por eso entré ahí, porque yo sabía que aquellos niños iban a tener alguien en quien confiar, porque eso era lo que yo buscaba, confiar en alguien. Cuando yo recibo la noticia de que mi padre queda sin empleo, fue como si se derrumbara el mundo, porque yo me hacía principal participante de esa problemática, porque yo como hija mayor sentía que esa responsabilidad me correspondía a mí. A la edad de 19 años fue cuando yo entro al mundo laboral para ayudar a mi familia, solventar los gastos con un sueldo pues muy flaco, muy mínimo. Con un sueldo que no alcanzaba para nada. Yo frustrada, amargada, triste, deprimida, sentía que no valía. Yo no creía en Dios, yo no creía en Él. Porque yo decía, si un Dios existe, ¿por qué me tiene sufriendo? Y yo buscando salidas, buscando puertas, tocando aquí, tocando allá, y nadie ayudaba, nadie me ayudaba. Entonces, por eso mis noches eran tristes, eran de dolor, era de impotencia, de decir, si estoy en esta vida, en este mundo, ¿para qué estoy aquí? Si voy a estar así, mejor me voy. Yo no quiero estar viviendo así. Entonces, en ese momento, mis pensamientos eran quitarme la vida. Conozco la Universal a través de una invitación de mi mamá. Llegar ahí fue algo como si Dios me hubiera quitado un peso de encima. Es ahí donde esa sensación, eso como que me hizo creer, como que había una salida. Él fue haciéndome nueva, como que quitó todo aquel sentimiento que yo cargaba, todas aquellas ideas negativas que yo cargaba en mi mente, esas emociones negativas. Dios poco a poco fue quitando. Conquisté mi familia, conquisté mi matrimonio, conquisté mi casa, conquisté mi camioneta, conquisté un negocio, pero todavía hacía falta algo porque yo no me sentía plena. Yo no me sentía plena, yo decía, me hace falta algo. Leía la Biblia en mi casa. Entonces, meditando en su palabra, sabiendo que Él está conmigo, ahí aunque no lo pueda ver, lo puedo sentir, que Él está conmigo. Él me ha ido fortaleciendo cada día. Yo recibo el Espíritu Santo. Dios ha sido tan generoso conmigo. Ese día era mi cumpleaños. Y Él se manifestó ese día. Él está aquí conmigo. Yo no tengo miedo. No hay miedos. No hay dudas. No hay eso que yo cargaba en mi interior. Ya no existe. Dios sanó mis heridas. Tengo en la Universal 17 años. Bien vividos. Viviendo experiencias. Cada experiencia me va acercando a Dios. Mi familia está bendecida, mis hermanos ya no tienen el vicio, tienen sus familias estables, estoy felizmente casada, tengo a mi hija, tengo conquistas, yo puedo ir al lugar que yo quiera, mi esposo me lleva, nos lleva, disfrutamos, vamos de paseo, comemos donde queremos, puedo tenerlo todo materialmente. Pero sin Él, no soy nada. Y entonces como lo tengo a Él, lo tengo todo.
0: Si el Dios de mi padre, Dios de Abraham y temor de Isaac, no hubiera estado conmigo, ciertamente me hubieras enviado ahora con las manos vacías. 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La senhora Sandra viveu las injustiças em sua vida. Foi vítima de la injustiça. 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Hasta que ela toma la decisão de buscar ajuda, de venir a la igreja, e Ed encontrou la justicia. Mira solo la transformación, el cambio, como Edia termina su historia verídica. Y no es esto que usted gustaría que fuera también su vida. Por eso te invito a tomar la decisión E amanhã mesmo você vai recorrer, você vai buscar uma igreja universal e vai escutar esta palavra. Você vai aprender o que você tem que fazer para também pensar ver a justiça de Deus em sua vida. A justiça divina também para você que está aí na prisão, que está no hospital, em la calle, aonde sei a hora acompanhando-nos, sepa que, assim como a senhora Sandra teve a transformação, o câmbio, a felicidade de conhecer a justiça divina, também você, amanhã, você vai vir. Busque uma igreja universal, há uma igreja cerca de você, ou então se conosca aqui em Guayaquil, nossa sede nacional de la Universal. Nós estaremos todo o dia fazendo o atendimento, desde as 6 da manhã, aí vem a reunião de las 7, a la reunião de las 10, meio-dia, a las 3 da tarde e a las 19 horas. Você é nosso invitado a participar e pode estar seguro que esta situação cambia, porque cambia. Porque aquele que isso justiça na vida de Ed também quer ser em sua vida.
1: Ed já aprendeu que aquela injustiça era a ausência de Deus na vida de Ed, ao ponto que Ed nem sequer creia mais ou não, nunca crejou em Deus devido tantos os problemas. Você que nos escute aí neste momento, mira tantos problemas que passam em sua cabeça que Deus não existe. Mas não é que Deus não existe. É porque você aún não buscou como deveria buscar. Quando já aprendeu o caminho do justo juiz, já conheceu a ele. E Deus isso justiça para ele. Deus também quer ser em sua vida. E a prova que ele quer cambiar esta situação é que você escutou este caso verídico aí, hermoso, que mostra a veracidade e o poder de Deus na vida de um. Não existe injustiça. Não há injustiça que Deus não pode fazer justiça. Agora, ele não pode fazer se você não toma a decisão de buscar. O primeiro passo é de um. Quando há uma ação nossa aqui na terra, há a reação de Deus desde o céu para atrair justiça.
3: E por que Deus transformou a vida da senhora Sandra e aunam isso o mesmo em sua vida? De onde está a diferença? A diferença é que Eja buscou, intercedeu a um com uma aflição. Buscou. Lo mesmo pode suceder com você, meu amigo, minha amiga. Por isso, lhe hacemos esta invitação, esse desafio. Manhã mesmo, esta situação pode cambiar.
0: 9 da noite, 19 minutos. Vamos a uma canção.

0: estar em um templo de la Universal para decidir, nunca mais eu estarei cargando esta injustiça.
1: Ademais, essa pessoa que nos escute agora precisa entender que o mal ele causa a injustiça e a la vez quer que você se conforme com ela. A la vez quer que você pense que para o que você está passando é normal, todo mundo passa. Há alguém que está passando pior que você. E isso lhe leva ao conformismo, lhe leva a você ser passivo, passiva, delante de todo o sofrimento. E para cambiar, a primeira atitude é reaccionar, entender, não, eu posso sair disso, eu tenho que sair disso, eu não nasci para sofrer, nada nasce para sofrer. E você agora tem a decisão já, este dia viernes, dar esse passo de fé e começar a vencer todas as injustiças que você está vivendo aí em sua vida.
2: 9 da noite, 41 minutos, eu estou com os pastores via Zoom, todos os pastores de La Universal, desde Esmeraldas, Aloha. Olá, pastores, é um me gusta aí, muitas graças, estão aí pendentes lá no momento de la oração. Prepare seu vaso com água, sua botella, deixa cerca, pois nós outros vamos unir forças com todos ustedes para que a justiça te alcance, chegue a sua vida também. Então, vamos preparar-nos, depois desta canção, já estaremos entrando em oração.

0: Es el momento de oración. Prepare un vaso con agua y póngalo cerca de su radio. Vamos a hablar con Dios.
1: Padre celestial, Dios de la justicia, el único que tiene poder para transformar esta vida que se encuentra en este momento llena de angustias, de tristeza. Este hombre que não tem nenhum rumo, nenhuma direção, que já não sabe o que fazer para levantar seu hogar, sua casa, sua família. A depressão, a opressão está atuando constantemente em sua vida. E sabemos que só há uno, onipotente, todo-poderoso para cambiar, para arrancar esta injustiça, este mal que está atuando nesta vida. Por isso, agora, unimos nossa fé para que o Senhor venha desfazer esta obra maligna que atua nesta vida, dando forças agora a este homem, a esta mulher, a este jovem que necessita de la ajuda do Senhor. Por isso, agora, Deus, determinamos que se desate todas as ataduras que impede tu povo de chegar a tua casa e conhecer la justiça del justo juiz, del todo-poderoso. Consagra este vaso com água, que seja a água del céu, a água da força, do ânimo, a água da transformação. Eu te lo pido e te lo agradeço e determino agora a vitória. Tenha ânimo e força. Deus te escolheu para vencer. Levanta-te e todos os que creem digam amém. Graças a Deus. Beba agora seu vaso com água.

0: respira outra vez.
1: Muito bem, chegamos ao momento final do programa. Não desista. Pastor Roberto, la direção que você vai estar amanhã?
2: Amanhã, Mapasing Oeste, Via Daule, quilômetro 4,5. Estamos à espera de todos, são nossos invitados.
1: Pastor José?
3: Nós outros, na mesma fé, amanhã estaremos no centro da cidade de Guayaquil, Avenida Quito, número 1100, esquina com Cajiluc.
1: Pastor Rurandi?
4: Estaremos agindo no setor de Peca, Parque Califórnia. Estamos ubicados dentro do centro comercial Parque Califórnia, número 1, no local 9-10, na mesma fé.
1: Pastor Júnior, que mensagem temos para amanhã, viernes?
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1: Bem, a programação de rádio segue por Rádio Eco Antena 1030M, Pastor Washington e depois Pastor Jason, e vamos estar até às 6 da manhã na programação. Aí por cobertura 104.1 FM, os pastores de Quito vão dar seguimento até às 5 da manhã. Tchau, tchau.

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1: Senhora Adriana, antes de chegar aqui e receber a luz, como eram seus pensamentos?
2: Tuve problema com meus filhos. Ai, e queria quitarme a vida.
1: Você chegou a pensar em quitar-se a vida por os problemas que estavam vivendo?
2: Sim.
1: O que lhe dizia essa voz?
2: Eu queria quitarme a vida porque assim eu não ia sofrer. E eu lhe dei a meu marido, eu me passei a ahorcar e me lhe digo. Entonces mi marido me dice, así no te quieran ellos, yo te quiero. Y gracias a Dios, pidiéndole tanto a Dios, y ahorita mi vida está cambiando.
1: Pero ¿y los pensamientos ahora, cómo son?
2: Ya son diferentes, pastor. Ajá. Y ahora ya no quiero quitarme la vida.
1: ¿Ya tiene pensamientos de paz, buenos?
2: Ajá, ya mis hijos ya han cambiado.
1: ¿Nuevos pensamientos ahora?
2: Sim, pastor. Graças a Deus.
1: Graças a Deus. Amém. Senhora Juana, antes de eu ter chegar aqui, recebi a luz, como eram seus pensamentos?
3: Quitarme a vida, matar-me. Tuve um padre que me pegava muito, não me queria, me botava e quise matar-me. Desde os 8 anos estava com essa ideia de matar-me. Eu não queria viver. E, bueno, passaram os anos, e daí tuve uma relação en que este hombre me cogió, me botó, embarazada, también quise matarme. Me fui a un cerro y quería tirarme del cerro abajo. 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
1: Quiere decir, lo que le pasó en la casa de sus padres ha vuelto a pasar cuando usted se unió con una persona. E nas duas situações, vindo pensamentos quitar a vida.
3: Sim, assim foi.
1: Quando você conheceu a Universal, você recebeu esta luz, como são seus pensamentos hoje?
3: Não, agora não. Agora são distintos, agora eu vejo paz, agora me gusta estar aqui na igreja, ir a evangelizar. São distintos, muito distintos a lo que era.
1: Pensamentos tranquilos, de paz, de vida?
3: Sim, bastante.

0: 10 da noite com 34 minutos, são todos muito bem-vindos a este programa Los Vícios Tenem Cor. Estamos agora transmitindo esse programa por Equantena 1030M, você que nos escuta aqui de Guayaquil, de Guadias e de las províncias aledâneas, são todos muito bem-vindos. Você também pode acompanhar-nos através de nossa plataforma digital, que é a Rede Família Equador. Descargue-lo em seu smartphone por Play Store ou App Store e poderá acompanhar as 24 horas do dia a programação de Rede Família Equador. Você pode observar, acompanhar na nota anterior como ajudar a um adicto. Primeiro, devemos de entender que, para a medicina, o vício é uma enfermidade progressiva, incurável e mortal. Pero para nós outros que entendemos que somos de la fé, que entendemos que está por detrás del vício, todo isso se borra. Quer dizer, não é uma enfermidade, não é progressiva e não é mortal. Los vícios, el vício como tal, é um espírito. E quando este espírito se apodera da mente, da persona, da vida de ella, ele destruye. Sale el vício, ou a lo mejor sale el espírito del vício, el vício também saldrá. Tanto é que hemos observado nestes anos de tratamento para a cura de los vícios, pessoas que viveram, por exemplo, de Pedro Verde Soto, que vamos acompanhar o caso verídico, ele estuvo por 12 anos em vício de álcool e drogas. E ao chegar ao tratamento, ele foi livre. Saiu o espírito que o acompanhou por 12 anos, o espírito maligno, o espírito do vício, saiu o vício. E ele passou a não ter mais desejo, mais ganas de consumir, mais ganas de tomar álcool. Ele foi livre. Acompanhe o caso verídico dele, pero antes do caso verídico, eu quero que você acompanhe o que vamos a realizar este domingo, que força para restituir. Você pode restituir todo o que se lo perdeu. E estas forças você lo receberá este dia domingo. Vamos a esta promo, este spot, que habla de lo que haremos este domingo, em seguida na canção, e aí ele caso verídico, Pedro Verde Soto.
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0: Você acaba de escutar a história verídica de la senhora Jéssica de la Cruz, que viveu uma vida de sofrimento, tocou no fundo do poço, família destruída, sofreu com depressão, ela que tinha ódio hacia seu próprio filho, pero ela encontrou la paz, ela pôde encontrar la solução para todos os problemas, pero foi necessário ela venir ao templo de la Universal e buscar ajuda. É isso que você necessita, buscar ajuda. Você que nos escute agora e se encontre nesta mesma situação, sofrendo com depressão, pensando em quitar-se la própria vida, enferma, problemas familiares, econômicos, enfim, são tantos problemas que você está enfrentando que você não sabe o que fazer para vencê-los. E todos esses problemas atraído depressão para você. Você não pode dormir por la noite, você vive triste, amargada, amargado, pero você pode encontrar uma solução a partir deste dia viernes. Amanhã nós outros estaremos clamando em contra da depressão. Estaremos em uma cadena de fé, determinando que você seja livre da depressão e de todos os males que haja em sua vida, em seus caminhos. Escute um spot informativo que habla no que é sofrer com depressão.
1: 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La depresión sí tiene cura.
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Estaremos clamando por você e determinando que a depressão tenha fim, que os problemas que você está enfrentando tenha fim, pero é necessário que você salga de sua casa e venha lutar com nós e cambiar a história de sua vida. Incluso nós também estaremos entregando-lhe a você gratuitamente o ponto de luz e determinando que uma vez que você use este ponto de luz, você seja livre de todas as cargas, livre de las enfermidades, livre de todos os problemas físicos e espirituais. Escute uma canção de fé e uma promo que habla del ponto de luz.

0: senhora Adriana, antes de chegar aqui e receber a luz, como eram seus pensamentos?
1: Tive problema com meus filhos. Ai, e queria quitar-me a vida.
0: Você chegou a pensar em quitar-se a vida por os problemas que estavam vivendo?
1: Sim. Sí.
0: O que lhe descia essa voz?
1: Não sei. Eu queria quitar-me a vida porque assim eu não ia sofrer. E eu lhe dije a meu marido, eu me passei a ahorcar e me lhe digo. Entonces mi marido me dice, así no te quieran ellos, yo te quiero. Y gracias a Dios, pidiéndole tanto a Dios, y ahorita mi vida está cambiando.
0: Pero ¿y los pensamientos ahora, cómo son?
1: Ya son diferentes, pastor. Ajá. Y ahora ya no quiero quitarme la vida.
0: ¿Ya tiene pensamientos de paz, buenos?
1: Ajá, ya mis hijos ya han cambiado.
0: ¿Y nuevos pensamientos ahora?
1: Sim, sí, pastor. Graças a Deus.
0: Graças a Deus. Amém. Senhora Juana, antes de você chegar aqui, recebi a luz, como eram seus pensamentos?
2: Quitar-me a vida, matar-me. Tuve um padre que me pegava muito, não me queria, me botava. E quise matar-me. Desde os 8 anos estava com essa ideia de matar-me. Eu não queria viver. E, bueno, passaram os anos, e daí tuve uma relação en que este hombre me cogió, me botó, embarazada, también quise matarme. Me fui a un cerro y quería tirarme del cerro abajo. Y no sé, después, no sé, un señor vino y me habló. Y bajé de ese cerro y no me maté. Y de ahí conocí la iglesia, una prima me trajo y conocí la iglesia.
0: Quiere decir, lo que le pasó en la casa de sus padres ha vuelto a pasar cuando usted se unió con una persona. E nas duas situações, vindo pensamentos quitar a vida.
2: Sim, sí, assim foi.
0: Quando você conheceu a Universal, você recebeu esta luz, como são seus pensamentos hoje?
2: Não, agora não. Agora são distintos, agora eu vejo paz, agora me gusta estar aqui na igreja, ir a evangelizar. São distintos, muito distintos a lo que era.
0: Pensamentos tranquilos, de paz, de vida.
2: Sim, sí, bastante.

0: Agora eu quero poder falar com você. Você mesmo que está aí agora, preparando-se para ir a trabalhar, levar seus ninhos à escola e necessita uma oração, necessita uma orientação. Estamos agora com a equipe de fé em nossa central telefônica, listos para poder lhe ajudar. Antes que saia a trabalhar, antes que vá a levar os ninhos ao colégio, à escola, dê o nome. Haga esta chamada para que podamos assim incluir sua família na oração que será feita e você vai ver que o dia de hoje todo vai sair bem. Vamos então à nossa central telefônica.
1: Assim é, e nós estamos aqui em nossa central de atendimento e você que não dorme, você que tem depressão, insônia, problemas e mais problemas. Hoje, a seu alrededor, você só encontra portas cerradas, sabe? A oscuridade, a tristeza, a depressão, a angústia, tudo isso lhe está afetando, pressionando, e você necessita de ajuda. Sepa que há uma solução, e essa carga, essa força mala, essa oscuridade, ela não pode permanecer uma vez que resplandece em sua vida a luz. Você pode começar agora, chamando-nos aqui por 0425-96300, e com muito gosto lhe estaremos dando uma atenção agora mesmo. 0425-96300, não há que pagar nada, chame-nos agora. Nosso WhatsApp 099-839-1693. Aí você pode chamar-nos, você pode enviar-nos sua mensagem ou sua nota de voz. Independente de sua religião ou da situação que você está passando, sepa que há uma solução.
0: Um dos problemas mais grandes que há, mais grave que há nos últimos anos, é a depressão. Por isso, nós outros da Universal temos esta consciência e hoje, viernes, estaremos fazendo um trabalho especial para todos que sofrem de depressão. Tu que estás aí agora e sofre com este vazio em sua alma, sepa que você não está solo. Você não está sola. Nós outros estamos aqui para poder lhe ajudar. Eu quero que você ponga atenção nesta promo que habla acerca deste trabalho especial que estará sendo realizado hoje, viernes, e acompanhe pessoas que superaram este problema, superaram esta situação e hoje têm paz, que é todo o que você anela. E Deus está mostrando aqui através desta programação que você pode também. Acompanhe com atenção, por favor.
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0: Olá a todos, é um gosto saludá-los. Eu gostaria de fazer-lhe uma invitação especial. A senhora Mary Rock já tomou a decisão de vir. E nós pensamos a cuidar de Edia, a ajudá-la. E você vai ver o grande resultado que Edia tem agora em sua vida, depois que decidiu vir.
1: Eu tinha tumor assim, deste tamanho, porque quando sacaram a radiografia, eu a vi assim grande. E tão grande era que eu tinha que, até aí, nomás minha cabeça, não la podia ser assim. Eu tinha que caminhar assim, com minha cabeça assim nomás, porque se um pouquinho lo hacía assim, me dolia. Com este tumor em meu cuello, assim, eu tuve meu niño e segui para adelante.
0: E como desapareceu esse tumor?
1: Porque eu conheci a igreja através deste programa. Eu amo este programa. Através deste programa, eu conheci a igreja porque eu sofri 30 anos com um dolor em meu cerebro. Me hicieron, me hacían ressonância, me hacían de todos os médicos, mas não hallaban que era, porque me dolia mi cabeça. E de tanta pastilha cayó úlcera em meu estômago. Eu tinha artritis, amiga, mis manos eram assim, eu tinha que estirarme los dedos. Deus me curou de todo isso.
0: Por causa da artrite, seus dedos estavam encerrando?
1: Sim. Sí. E só isto quedou de huellas de la artrite. Mis manos são sanas.
0: Sanas.
1: Mi cuerpo é sano. Assim, Deus me liberou de todos os males que havia em minha vida, pastor.
0: Amém, amém. Você observou os problemas que Edia traía? Leia aí com atenção os problemas que Edia tinha. Tinha um tumor do tamanho de uma toronja em seu coelho. Tuvo artrites em suas manos. Tinha dolores em seu cérebro. Sofreu 30 anos com estas enfermidades. Se nós outros logramos ajudá-la, nós outros podremos também ajudar-te. Você ha deseado venir, pero não ha tenido forças, ha encontrado travas, muitas dificuldades. Sempre que você está arreglado para venir, algo sucede e você não ha logrado venir. Encontramos na Sagrada Escritura, justo no livro de Hechos de los Apóstoles, capítulo 12, mira solo aí, capítulo 12, versículo 7. Eu tenho acá a Sagrada Escritura, e he aqui se lhe apareceu um ángel del Senhor, e uma luz brilhou em la celda, e el ángel tocou a Pedro en el costado e lo despertou, dizendo: levanta-te, pronto. E as cadenas caíram de suas manos. E o apóstolo Pedro estava preso para ser condenado à morte. Pero um ángel lo sacou deste lugar e lhe deu a liberdade. Um ángel del Senhor, como está escrito. Eu quero ser o desafio del ángel com você. Você quer? Eu gostaria de venir, incluso este domingo, às 9h30 da manhã, e no santo culto. La gran concentração de fé e milagros. Eu quisera orar por você, atender você, hablar com você e ajudar-te. Estende a mão direita. Vamos a ser o desafio del ángel. Meu Deus, em nome dele, Senhor Jesus, envia o mesmo ángel que sacou Pedro de la prisão, para que este ángel agora agarre de la mano deste Senhor, desta Senhora, de cada persona, e pode atraí-la à igreja este domingo, em nome dele, Senhor Jesus. E o ángel já agarrou de suas manos e vai trair-te acá. Na direção, Avenida de las Américas, 305, norte de Guayaquil, o Templo de los Milagros. Se não pode venir, há uma universal cerca de você. Pero venga, participe conosco. E você vai ver um câmbio total em sua vida também. Nos vemos.